visioni fra homem, de Deus para diabo. É o Capitão Corisca enfrentando o dragão da riqueza. Se eu morrer, nasce outro. Que nunca pode morrer, São Jorge, santo do povo.